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1: 2 horas.
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1: 2:22.
2: Boa noite.
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3: 3 e 14.
4: Boa noite.

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1: 3 e 23.
2: Boa noite.
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1: 4 horas.
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1: 4 e 24.
2: Boa noite.
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1: 5 horas.
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1: 5 e 24.
2: Bom dia.
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0: 6 e 14.
2: Bom dia.

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1: 7 horas.
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1: Parlamento homenageia a banda musical de Fajões no ano do centenário. A Assembleia da República aprovou um voto de congratulação à banda musical de Fajões pelos seus 100 anos de existência. A distinção reconhece o contributo da coletividade para a cultura, a educação musical e o associativismo, destacando o seu percurso ao serviço da comunidade desde 1926. No voto, os deputados classificam a banda como uma referência do Movimento Filarmónico Nacional, sublinhando o trabalho desenvolvido na formação de gerações de músicos e a dedicação de maestros, dirigentes, associados e voluntários. O Parlamento enaltece ainda a capacidade de inovação da instituição através de iniciativas como o Festival Musicalidades e a edição de trabalhos discográficos, considerando que o seu percurso continua a valorizar a cultura portuguesa e as tradições musicais. Continua em passe diretivo no Cesarense e já há data para a próxima Assembleia. A Assembleia Geral Extraordinária do Cesarense terminou sem uma solução para a liderança do clube. Os sócios não conseguiram formar uma nova direção nem uma comissão de gestão, uma vez que apenas 3 pessoas aceitaram integrar o órgão quando são necessárias 5. Perante o impasse, foi convocada uma nova Assembleia Geral para a próxima terça-feira, dia 7, mantendo-se o apelo à apresentação de listas ou de novos voluntários. Entretanto, os associados deram autorização a Francisco Morcela para continuar a preparar a próxima época da formação de Cesarense, incluindo a contratação das equipas técnicas. As Meias acolhe a partida da Volta a Portugal feminina. A aposta de Oliveira das Meias no ciclismo volta a ganhar destaque com a partida da 5ª etapa da Volta a Portugal Feminina, marcada para o próximo dia 5 de julho pelas 12h30. Reconhecido pela sua forte ligação à modalidade e pelo apoio contínuo a grandes eventos desportivos, o Conselho recebe mais uma vez uma importante prova do calendário nacional, reforçando a tradição ciclística que há muito faz parte da sua identidade desportiva. A etapa partirá da Avenida Engenheiro Arantes de Oliveira, em direção a Santo Tirso, num percurso de 91 km que colocará em evidência o talento e a competitividade do ciclismo feminino.
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3: Bom dia. E a Macias Ángel Hotel, queria pedir a música Eagle Hotel California, dedicar principalmente ao locutor aí da rádio e a todos os ouvintes. Bom dia, obrigado.

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1: 7:32.
2: Bom dia.

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1: Olá, bom dia. Daqui é a Céu Moreira. Queria ouvir Santa Maria no tema Valência do Amor. Obrigada, bom dia, boa semana.

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5: 8 horas.
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1: Bom dia, eu queria ouvir a música do Kevin, Corpo Sensual, para dedicar à minha Ana, que eu vou ter muitas saudades dela hoje. Obrigada, beijinhos.
2: Aê, Kevin Taiga, por essa vocês não esperavam, né?

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1: Olá, é a Felicidade. O tema é André Sabré, gosto de ti, para a Edith. Um beijinho muito grande, obrigada.

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2: 8:41.
3: Bom dia.

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6: 9 horas.
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1: Parlamento homenageia a banda musical de Fajões no ano do centenário. A Assembleia da República aprovou um voto de congratulação à banda musical de Fajões pelos seus 100 anos de existência. A distinção reconhece o contributo da coletividade para a cultura, a educação musical e o associativismo, destacando o seu percurso ao serviço da comunidade desde 1926. No voto, os deputados classificam a banda como uma referência do Movimento Filarmónico Nacional, sublinhando o trabalho desenvolvido na formação de gerações de músicos e a dedicação de maestros, dirigentes, associados e voluntários. O Parlamento enaltece ainda a capacidade de inovação da instituição através de iniciativas como o Festival Musicalidades e a edição de trabalhos discográficos, considerando que o seu percurso continua a valorizar a cultura portuguesa e as tradições musicais. Continua em passe diretivo no Cesarense e já há data para a próxima Assembleia. A Assembleia Geral Extraordinária do Cesarense terminou sem uma solução para a liderança do clube. Os sócios não conseguiram formar uma nova direção nem uma comissão de gestão, uma vez que apenas 3 pessoas aceitaram integrar o órgão quando são necessárias 5. Perante o impasse, foi convocada uma nova Assembleia Geral para a próxima terça-feira, dia 7, mantendo-se o apelo à apresentação de listas ou de novos voluntários. Entretanto, os associados deram autorização a Francisco Morcela para continuar a preparar a próxima época da formação de Cesarense, incluindo a contratação das equipas técnicas. As Meias acolhe a partida da Volta a Portugal feminina. A aposta de Oliveira das Meias no ciclismo volta a ganhar destaque com a partida da 5ª etapa da Volta a Portugal Feminina, marcada para o próximo dia 5 de julho pelas 12h30. Reconhecido pela sua forte ligação à modalidade e pelo apoio contínuo a grandes eventos desportivos, o Conselho recebe mais uma vez uma importante prova do calendário nacional, reforçando a tradição ciclística que há muito faz parte da sua identidade desportiva. A etapa partirá da Avenida Engenheiro Arantes de Oliveira, em direção a Santo Tirso, num percurso de 91 km que colocará em evidência o talento e a competitividade do ciclismo feminino.

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14: 10 horas.
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6: 11 horas.
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4: 12 horas.
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1: Parlamento homenageia a banda musical de Fajões no ano do centenário. A Assembleia da República aprovou um voto de congratulação à banda musical de Fajões pelos seus 100 anos de existência. A distinção reconhece o contributo da coletividade para a cultura, a educação musical e o associativismo, destacando o seu percurso ao serviço da comunidade desde 1926. No voto, os deputados classificam a banda como uma referência do Movimento Filarmónico Nacional, sublinhando o trabalho desenvolvido na formação de gerações de músicos e a dedicação de maestros, dirigentes, associados e voluntários. O Parlamento enaltece ainda a capacidade de inovação da instituição através de iniciativas como o Festival Musicalidades e a edição de trabalhos discográficos, considerando que o seu percurso continua a valorizar a cultura portuguesa e as tradições musicais. Continua em passe diretivo no Cesarense e já há data para a próxima Assembleia. A Assembleia Geral Extraordinária do Cesarense terminou sem uma solução para a liderança do clube. Os sócios não conseguiram formar uma nova direção nem uma comissão de gestão, uma vez que apenas 3 pessoas aceitaram integrar o órgão quando são necessárias 5. Perante o impasse, foi convocada uma nova Assembleia Geral para a próxima terça-feira, dia 7, mantendo-se o apelo à apresentação de listas ou de novos voluntários. Entretanto, os associados deram autorização a Francisco Morcela para continuar a preparar a próxima época da formação de Cesarense, incluindo a contratação das equipas técnicas. As Meias acolhe a partida da Volta a Portugal feminina. A aposta de Oliveira das Meias no ciclismo volta a ganhar destaque com a partida da 5ª etapa da Volta a Portugal Feminina, marcada para o próximo dia 5 de julho pelas 12h30. Reconhecido pela sua forte ligação à modalidade e pelo apoio contínuo a grandes eventos desportivos, o Conselho recebe mais uma vez uma importante prova do calendário nacional, reforçando a tradição ciclística que há muito faz parte da sua identidade desportiva. A etapa partirá da Avenida Engenheiro Arantes de Oliveira, em direção a Santo Tirso, num percurso de 91 km que colocará em evidência o talento e a competitividade do ciclismo feminino.
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3: Olá, queria pedir a música do Peruca com o Blue Eye, Louco. Obrigada!

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1: Sá, tô me sentindo melhor, sabe? Nossa, acho que tipo, hoje é o primeiro dia assim que tô plena, assim. Eu tô muito feliz com isso, muito mesmo.
2: Hoje eu assisti outro filme do Netflix, tô mantendo esse compromisso, né, de assistir um por dia.
3: Eu pensei em você ter
2: visto aqui nenhuma da minha vida.
4: Eu sei o que você vai dizer quando a foto aparecer. Vai curtir, vai sentir que o destino fez nos conhecer.

0: primeiro agradecer pela compreensão, porque esses tempos estão sendo
1: mim é
0: meio
1: muito foda, assim,
0: corridos e tal, e desafiadores, e aí a gente não tem muito
1: não
0: tempo,
1: um
0: às vezes.
1: Mais outro, assim, sabe?
0: E obrigado por entender isso.
1: Essa cumplicidade, tipo, foda, assim.
0: Eu tô confuso, eu sei
1: e
0: lá.
1: E eu sinto que às vezes a gente perde.
0: Mas...
1: Quer dizer, tá perdendo isso.
0: Não sei se faz sentido.
1: Machuca um pouco, mas acho que acontece, assim.

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2: Boa tarde, sou Francisco Conceição da Madeira. Queria pedir uma música de Dulce Pontes no tema O Mar Cruel, para dedicar os meus filhos, a todos os ouvintes, vocês na rádio e a todos os meus amigos. Obrigado e boa tarde.

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1: 13 horas.
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2: Gostaria de ouvir a música Nem Parece, de Anselmo Ralph e Yannick Afroman.
3: Ei, Yannick Afroman, aponto Ralph.
4: Menina, vai!

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1: Uma e dez.
2: Boa tarde.

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1: Olá, eu sou o Diogo e quero dedicar a música, a história de Diogo Pissarra ao meu pai, à minha mãe, à minha irmã e a toda a minha família. Adeus!

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4: 14 horas.
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2: Olá, sou a Tita e queria dedicar ao meu mais que tudo, ao meu ursinho Fábio, uma música que nos é especial. Você e si, princesa. Obrigada, beijinhos.
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2: Boa tarde, voz do Caima. Queria dedicar a Agir Makeup à Márcia Robolinho e à Vânia da Belcinto. Obrigada, boa tarde.

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1: 2:49.
2: Boa tarde.

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1: 15 horas.
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2: Boa tarde.

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1: Olá, a empresa Futuro de Maceira de Sagres deseja a todos os teus colaboradores, clientes e amigos um ótimo dia de trabalho. A música é Martinho da Vila, Devagar, Devagarinho. Beijinhos, bom trabalho!

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1: Muito boa tarde. Queria dedicar uma música para os meus colegas de trabalho, para a equipa dos avançados, para a equipa que trabalha na empresa Roger B. Santos. Boa tarde, uma música dos Queen.

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1: Olá, boa tarde. É Dulce Pindelo. Quero dedicar uma música à minha filha Renata, um Anselmo Ralph, e pode ser uma ao vosso gosto.

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1: Olá, eu sou a Filipa. Eu quero muito dedicar esta música para a minha melhor amiga, porque ela, eu e ela somos muito fanáticas com este grupo e muito obrigada.

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5: 17 horas.
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2: Boa tarde, queria dedicar a música do Romeu Santos, Imitadora, para mim mesma, porque eu mereço. Obrigada.

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1: 5 e 28.
2: Boa tarde.

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4: Boa tarde, queria dedicar à menina Maria a música do Bryan Adams, Strange from the Heart.

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6: 18 horas.
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2: Para todo o auditório da Voz do Caima, equipa, em especial para as minhas miúdas, a música dos Amor Eletro, Juntos Somos Mais Fortes.

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2: Olá, secção da embalagem, gostaria de ouvir a música Toma Vergonha na Cara. Obrigada.

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5: 19 horas.
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1: Boa tarde, aqui fala o Nuno. Queria dedicar uma música de Phil Collins com o tema à vossa escolha para dedicar a toda a minha família. A vocês e que eu gosto, uma boa tarde.

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2: Olá, queria ouvir e dedicar a música Sei Que Vou Mais Além dos Anjos a uma pessoa muito especial. Beijinho.

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2: As marchas descem à cidade este sábado, 4 de julho, a partir das 9h30, com passagem pelo Jardim Público e pela Avenida António José de Almeida. O desfile integra a programação do 37-20 e promete levar cor, música e movimento ao coração de Oliveira de Azemães. Também no Jardim Público, os sabores da nossa terra decorrem até domingo, 5 de julho, o Festival Gastronómico junta restaurantes, padarias, pastelarias e produtores locais numa montra dedicada à identidade gastronómica oliveirense. O recinto funciona no sábado até às 2 da manhã e no domingo entre o meio-dia e as 10 da noite. Além da comida e dos produtos locais, há animação musical ao longo da noite. Em Macinhata da Seixa, as festas em honra de Nossa Senhora de Socorro, Santo António e Santo André continuam durante o fim de semana. No sábado o programa inclui procissão pelos santos, missa, procissão móvel de Santo António até a igreja, animação com o grupo Capital, fogo de artifício e DJ. No domingo há destaque para a banda musical Santiago de Lobão, missa em honra de Santo André, procissão, rancho folclórico do grupo musical Massinhatense, banda musical de Santiago de Lobão e descarga de fogo até ao final da tarde. Em Cesar, a festa em honra de São Pedro, Nossa Senhora da Graça e Mártir São Sebastião prolonga-se até segunda-feira, 6 de julho. O fim de semana fica marcado por bombos, música popular, DJs, missa solene, procissão, escola de samba aos pioneiros e concertos das bandas de música de Fajões e Carregosa. Na segunda-feira, o encerramento faz-se com a Orquestra Magma às 10 da noite e fogo de artifício às 11h45. O domingo, 5 de julho, fica também marcado pela passagem do Ciclismo Nacional por Oliveira de Azemães. A cidade acolhe a partida da 5ª etapa da Volta à Portugal Feminina, marcada para as 12h30 na Avenida Engenheiro Arantes de Oliveira. A ligação será feita entre Oliveira de Azemães e Santo Tirso, num percurso de 91 km. E a pensar já no próximo fim de semana, a Praça da Cidade recebe, nos dias 18 e 19 de julho, o fim de semana radical, também integrado no 37-20. No sábado as atividades decorrem das 10 da manhã à 1 da tarde e das 2 às 19. No domingo o horário é das 10 da manhã à 1 e das 2 às 6 da tarde. Depois deste fim de semana a programação do 37-20 continua no centro da cidade. De 10 a 12 de julho, a Praça José da Costa e o Jardim Público recebem o 37-20 Street Food Fest, dedicado à comida de rua e ao convívio no espaço público. É o penúltimo momento da programação deste ano e volta a juntar gastronomia, animação e ambiente de verão no coração de Oliveira de Azemães. Mais adiante, nos dias 18 e 19 de julho, a Praça da Cidade recebe o fim de semana radical. Encerra o calendário do 37.20 durante 2 dias, as atividades radicais prometem animação, adrenalina e propostas pensadas sobretudo para os mais jovens. No sábado o programa decorre das 10 da manhã à 1 da tarde e das 14 às 19. No domingo as atividades realizam-se das 10 da manhã às 13 e das 14 às 18.
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2: 21 horas.
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5: 22 horas.
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1: As marchas descem à cidade este sábado, 4 de julho, a partir das 9h30, com passagem pelo Jardim Público e pela Avenida António José de Almeida. O desfile integra a programação do 37-20 e promete levar cor, música e movimento ao coração de Oliveira Dias Mais. Também no Jardim Público, os sabores da nossa terra decorrem até domingo, 5 de julho. O Festival Gastronómico junta restaurantes, padarias, pastelarias e produtores locais numa montra dedicada à identidade gastronómica oliveirense. O recinto funciona no sábado até às 2 da manhã e no domingo entre o meio-dia e as 10 da noite. Além da comida e dos produtos locais, há animação musical ao longo da noite. Em Macinhata da Seixa, as festas em honra de Nossa Senhora de Socorro, Santo António e Santo André continuam durante o fim de semana. No sábado o programa inclui procissão pelos santos, missa, procissão móvel de Santo António até a igreja, animação com o grupo Capital, fogo de artifício e DJ. No domingo há destaque para a banda musical Santiago de Lobão, missa em honra de Santo André, procissão, rancho folclórico do grupo musical Massinhatense, banda musical de Santiago de Lobão e descarga de fogo até ao final da tarde. Em Cesar, a festa em honra de São Pedro, Nossa Senhora da Graça e Mártir São Sebastião prolonga-se até segunda-feira, 6 de julho. O fim de semana fica marcado por bombos, música popular, DJs, missa solene, procissão, escola de samba aos pioneiros e concertos das bandas de música de Fajões e Carregosa. Na segunda-feira, o encerramento faz-se com a Orquestra Magma às 10 da noite e fogo de artifício às 11h45. O domingo, 5 de julho, fica também marcado pela passagem do ciclismo nacional por Oliveira Dias Mais. A cidade acolhe a partida da 5ª etapa da Volta à Portugal Feminina, marcada para as 12h30 na Avenida Engenheiro Arantes de Oliveira. A ligação será feita entre Oliveira Dias Mais e Santo Tirso, num percurso de 91 km. E a pensar já no próximo fim de semana, a Praça da Cidade recebe, nos dias 18 e 19 de julho, o fim de semana radical, também integrado no 37-20. No sábado as atividades decorrem das 10 da manhã à 1 da tarde e das 2 às 19. No domingo o horário é das 10 da manhã à 1 e das 2 às 6 da tarde. Depois deste fim de semana, a programação do 37-20 continua no centro da cidade. De 10 a 12 de julho, a Praça José da Costa e o Jardim Público recebem o 37-20 Street Food Fest, dedicado à comida de rua e ao convívio no espaço público. É o penúltimo momento da programação deste ano e volta a juntar gastronomia, animação e ambiente de verão no coração de Oliveira Dias Mais. Mais adiante, nos dias 18 e 19 de julho, a Praça da Cidade recebe o fim de semana radical. Encerra o calendário do 37.20 durante 2 dias, as atividades radicais prometem animação, adrenalina e propostas pensadas sobretudo para os mais jovens. No sábado o programa decorre das 10 da manhã à 1 da tarde e das 14 às 19. No domingo as atividades realizam-se das 10 da manhã às 13 e das 14 às 18.
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0: 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Zero horas. 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